0: contando para você que tem essa ligação muito profunda.
1: Sim, sim. Mas depois, nesses anos.